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0: Boa tarde e sejam muito bem-vindos a mais um Gondwana. Eu sou a Maria Gaspar e vou ficar desse lado até bem perto das 18 horas, enquanto viajamos até à América do Sul para conhecer um pouco da música disco brasileira. Continuem desse lado nos habituais 107.9 FM, online em ruc.pt. Vamos começar esta viagem com duas músicas, começando com Sandra de Sá, que nos traz a música Guarde Minha Voz, de 1983, e logo a seguir África América, de Dodô da Bahia, e As Virgens de Porto Seguro, de 1990.
1: Isto não está bem.

continuamos agora com mais dois temas. Primeiro, Boiadeiro, de Jorge Benjor, do álbum Salve Simpatia, de 1979. E continuamos logo a seguir com Lavoura, de Germanu, tema do álbum homónimo, de 1984.

Vamos escutar agora uma das vozes mais marcantes da música brasileira. Estou a falar de Tim Maia, cuja sua música continua a atravessar gerações. Vamos ouvir então Terapêutica do Grito, do álbum O Descobridor dos Sete Mares, de 1983, e ouvimos a seguir mais dois temas, começando com Sol de Verão, de Lafayette, e Céu Azul, de Jorge Selma Jr.

Vamos escutar agora um tema de uma das vozes femininas mais importantes e marcantes da música brasileira, Rita Lee, um nome que toda a gente conhece, e vamos ouvir uma das suas músicas mais conhecidas, Lança Perfume, do álbum Rita Lee, de 1980. Logo a seguir escutamos também mais dois temas, Ripa na Chulipa, de Rabo de Saia, de 1979, e por fim Bicicleta, de Marcos Val, de 1984.

Gente que a gente curta, né? Um dia de sol, um monte de bicicleta e sair por aí. Vamos nessa?

Já na reta final do Gondwana de hoje, escutamos mais dois temas. Em primeiro, Eu Perdi Seu Amor, do álbum Santa Fé de 1976, de Cornélios, e logo a seguir, Sarará Miolo, do álbum Realce, de 1979, de Gilberto Gil.

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1: Ouvintes da Rádio Universitária do Minho, cá estamos hoje com o Miguel Rocha. Olá, Miguel, boa tarde.
2: Boa tarde, Tiago, como é que estás?
1: Estou maravilhado com a tecnologia que nos permite estar longe um do outro e a comunicar tão bem. Miguel, vou-te pedir, por favor, aquilo que peço a todos os convidados e convidadas para este programa, por favor, que te apresentes nos teus próprios termos.
2: Perfeito. Bem, sou o Miguel Rocha. A maior parte das pessoas conhecem-me, a maior parte não, mas as pessoas provavelmente vão ouvir isto e que ouvem a Rádio Universidade de Minho também, podem conhecer-me como crítico de música. Há outras pessoas que me conhecem como engenheiro informático, que é a minha área de formação, e há outras pessoas que me conhecerão como ainda jovem, se calhar, isso já é um bocado debatível, mas natural de Vila de Cocujães, que é uma vila localizada no Conselho de Oliveira das Meias, distrito de Aveiro, no norte do país. E é norte porque ainda é Nuto 1, portanto ainda é norte. Não venham acusar aqui a ser de centro só por ser distrito de Aveiro.
1: É a terra do meu padrinho. Miguel, eu fico com a sensação de que há cada vez menos e pior crítica musical. Concordas comigo?
2: Efetivamente, eu concordo que há menos. Se é pior, acho mais debatível. Já vou explicar porquê. Então, eu tenho alguns pensamentos sobre isso.
1: Não desmerecendo o teu trabalho, obviamente.
2: Sim, eu não querendo esfregar o meu próprio ego, mas sim. Mas eu acho que, efetivamente, acho que há muito menos crítica do que havia antes. Portugal é sempre mais debatível, porque, pronto, o ecossistema português acho que é um bocadinho diferente historicamente, por ter muita influência anglo-saxónica, portanto acredito que também houvesse muito consumo de alguma crítica especializada, particularmente britânica e norte-americana, mas cá até mais britânica.

0: na década de 80 e de 90, mas de finais de 90, inícios de 2000 para a frente, claramente há um progressivo declínio da importância e da própria cena de crítica em Portugal. Há uma coisa que uma vez um camarada meu disse, que é o António Morto Santos, shout out, que é jornalista cultural no Observador, que uma vez disse que as pessoas passaram a interpretar a crítica como um guia e não como um género literário. E isso é uma coisa que para mim é muito verdade. Em parte, porque eu acho que, e acho que isso é uma coisa interessante de discutir, que é uma crítica negativa bem escrita é melhor do que uma crítica positiva mal escrita. E eu acho que a segunda tem muito mais, é muito mais presente neste momento, em quantidade, versus a primeira. E isto, obviamente, tem coisas positivas, porque acho que também se podemos questionar como é que numa área tão precária como o jornalismo atual, né? Particularmente de cultura, que acho que se calhar é o mais precário de todos, que necessidade há de escrever algo criticamente negativo, quando eu podia estar simplesmente, tipo, como se chama em inglês, a dar champion, ou seja, tipo, a tentar escrever sobre cenas que eu curto, e quero que as pessoas ouçam. Por exemplo, sabe, por exemplo, um artista do underground que eu acho muito interessante. Posso pensar agora, a última cena que eu escrevi, que era sobre os Bar Aberto, que são um duo. Tecnicamente elas são de Lisboa, mas estão a viver no Porto. E eu escrevi sobre elas, e elas são tecnicamente bastante pouco conhecidas. Mas se calhar é mais interessante, tipo, escrever positivamente sobre os Bar Aberto do que escrever negativamente sobre, por exemplo, o novo disco do Richie Campbell, que saiu recentemente. Não estou a dizer que não gosto do disco do Richie Campbell, estou a pegar como exemplo. Porque foi uma coisa grande que saiu bem recentemente, né? Que impacto é que isso pode ou não ter, as duas coisas? Se calhar a segunda não vai ter impacto nenhum, porque neste momento a importância crítica para um artista, se calhar, da escala do Richie Campbell é mínima. Talvez, se calhar, estou aqui a hipotetizar, apesar do que eu li na entrevista do Y, até isto é mentira. Mas, cara, tipo, eu queria que as Bar Aberto, que pá, 50 ou 60 pessoas que me lessem, fossem ouvir aquilo e achassem, pá, isto é mesmo fixe, vou acompanhar o trabalho delas. Mas, por outro lado, eu acho que uma coisa que é importante referir é que a crítica, eu não acho, e isto é muito problemático dizer isto, eu não sei se a crítica musical em Portugal alguma vez teve uma qualidade tão fantástica ao ponto de ser importante. De ser de tal forma importante no sentido em que pudesse destruir carreiras. Pá, por exemplo, vai ser um take quente. Os The Gift.
1: Certo.
0: Os The Gift, criticamente, que eu saiba, nunca foram particularmente apreciados em Portugal, tirando de cá por uma pessoa ou outra. Mas os The Gift têm uma carreira gigante em Portugal e nada aconteceu porque havia os críticos que não gostavam deles, né? Não era impossível os The Gift, que já fizeram coisas e já disseram coisas muito estapafúrdias, terem a carreira acabada em Portugal. Aliás, aqui, se calhar, alguém com um bocadinho mais contexto, se calhar dos anos 80 e anos 90, poderia dizer, mas eu não me lembro de alguém ter a carreira em Portugal, tipo, aniquilada porque lançou um disco absolutamente horroroso, como, sei lá, por exemplo, pá, isto até recente, por exemplo, Robin Thicke, que é o nome do Robin Thicke, do Blurred Lines. A seguir ao disco que tem a Blurred Lines, o Robin Thicke lançou um disco que é o Paula, se eu me lembro do seu nome, que era sobre a ex-mulher, o que já não é um bom começo. Pá, e aquilo foi completamente envestrado, ninguém quis saber daquilo e a carreira do Robin Thicke acabou. Portanto, eu não sei se existe particularmente casos disso assim tão notórios em Portugal, dessa forma, de uma crítica ser tão má, tipo de um disco ser tão mau. E atenção, há muito disco mau em Portugal a ser lançado. Fala-se muitas vezes numa era de música incrível portuguesa, o que é verdade. Acho que nunca se fez tão boa música em Portugal como neste momento, e música excitante, acima de tudo, entusiasmante, aliás, mais corretamente. Estou aqui a traduzir exciting, e a tradução de exciting é entusiasmante. Mas também nunca se fez, e nunca houve tanta cena popular que eu acho que é tão absolutamente lixo como neste momento. Acho que alguma da pop portuguesa feita neste momento faz os The Gift parecer. O Brian Eno, que produziu, por acaso, um disco da Gift.
1: Mas diz-me uma coisa, independentemente o que me preocupa é não haver, digamos que, depois um sentido crítico para as coisas.
0: Sim.
1: E o facto de existirem críticos, o facto de existirem pessoas que se dedicam especificamente e que têm um conhecimento aprofundado sobre algumas matérias e que elas se dedicam a falar sobre elas, quer dizer que isso pode desenvolver nas pessoas, pode explotar nas pessoas uma curiosidade de aprofundarem os seus gostos, de aprofundarem as suas audições e não serem apenas seres recoletores. Eu não gosto muito da palavra, mas é esse ecossistema que me parece muito estrangulado.
0: Eu acho que sim, em parte porque acho que estamos a viver numa era. Isto não é de agora. Acho que uma coisa que é importante referir é que isto não é uma coisa que aconteceu nos últimos 5, 6 anos. Isto é uma coisa que já vem para aí com 2 ou 3 décadas de legado. Porque aquilo que estás a querer dizer, e eu concordo, é um bocadinho uma ideia de anti-intelectualismo um bocadinho presente, que é um sinal de. Well, acho que não preciso dizer aquilo que está a acontecer no mundo overall, né? De fascismo vigente, mas eu acho que existe uma tendência claramente anti-intelectual. Mas eu acho que é preciso entender o que é que pode ser um crítico hoje em dia, primeiro ponto, porque os meios de produção e a forma como é distribuída, digamos assim, a crítica mudou muito, né? Porque outrora era jornais, revistas especializadas, quando neste momento nem sequer existem praticamente revistas especializadas em Portugal. Aliás, eu acho que nem existem. Penso que exista no metal, na cena de metal, mas pelo menos, pá, como nós conhecíamos, né? Blitz, isso não existe, né? Neste momento. Não existe formato físico, mesmo o Y já não tem importância e a popularidade que já teve outrora, particularmente com mais jovens, que não consomem crítica desta maneira, consomem digitalmente, né? Particularmente. Mas mesmo na panóplia de projetos digitais, como se enquadra a minha Playback, a minha, não é só a minha obviamente, mas pronto, a Playback onde sou editor, o Rimas e Batidas onde sou colaborador, entre outros, que podem ter mais foco no cultural, como a Shifter, etc. Estás a trabalhar para nichos, isto são nichos. Também é uma coisa importante referir. Acho que a cena é que neste momento, se tratarmos isto como um mercado, entre aspas, não gosto de tratar dessa palavra, nem gosto da palavra conteúdo, já vais perceber porquê. Que está muito fragmentado, né? Tipo, a monocultura morreu. Tipo, não existe fenómenos. É muito complicado gerar fenómenos que toda a gente conhece. Eu acredito que haja muita gente que não sabe quem é, por exemplo, a Sabrina Carpenter. Sabrina Carpenter é uma estrela tecnicamente pop à escala mundial. E eu devido que haja assim tanta gente que sabe, que já tenha ouvido que as canções da Sabrina Carpenter.
1: Eu ouço-as insistentemente por via do meu filho, que é um grande fã.
0: E está correto, eu gosto muito das melhores canções da Sabrina. Acho que ela ainda tem um caminho a percorrer enquanto autora de discos. Mas enquanto autora de canções pop, é inegável que ele tenha o seu je ne sais quoi bastante interessante e eficaz, acima de tudo. Mas isto para dizer o quê? Na realidade, que eu acho que aquilo que se passou é que muitos dos críticos se transformaram pela precariedade do jornalismo, acho que isso é o primeiro ponto, que é impossível distinguirmos disso, numa espécie de... Again, voltando a colocar, o que é que o crítico deve fazer? A minha visão, pelo menos aquilo que eu tento fazer no meu trabalho, é pensar na música através da sociedade, né? Porque a música é criada numa condição específica, condições materiais, de acesso material, etc, etc, que efetivamente influencia a produção musical, e isso é inegável. E isso está lá. Obviamente depois há uma componente pessoal que eu introduzo, que tem a ver com aquilo que eu penso, que sinto, com quem sou, etc. Mas o ponto vem desta análise. E a questão é que, se existe uma precariedade muito grande, como é que tu fazes uma análise das coisas se todo o teu, digamos assim, rendimento provém disto? Ou seja, até que ponto é que não estás-te a tornar só um peão do sistema quando estás numa situação tão precária que precisas justamente dizer que sim a coisas ou escrever positivamente sobre várias coisas para garantir que o fluxo monetário continua a existir, porque tens de pagar contas, etc, etc, né? Isto em Portugal e noutros países, isto é um problema da área, ponto, é bastante comum. É bastante comum, ou seja, nessa posição o crítico torna-se uma espécie de... Já não é crítico, né? Já não é crítico e, na minha opinião, se cá nem é jornalista. Eu não posso dizer que sou jornalista já agora, e é por isso que eu evito, porque eu não tenho carteira. Tenho as minhas razões para isso, mas não tenho carteira, portanto eu vou evitar isso, senão recebo uma multa da ERC em casa. Mas é importante refletir sobre isto, que eu acho que as condições da precariedade da área faz com que a crítica, acaba por ter menos importância, porque tem-se de ser tão... tu não podes escrever uma cena negativa sobre um artista grande porque podes fechar portas se calhar precisas para pagar contas, por exemplo.
1: Mas então vamos anuir que efetivamente a crítica musical e todo este, tudo isto que está à volta dela já teve melhores dias. E que, mas por aquilo que eu te ouvi dizer ainda há pouco, tu achas que isso não teve obrigatoriamente uma repercussão negativa naquilo que é, entre aspas, a produção musical? Tu achas que se faz hoje em dia em Portugal, pelo menos em Portugal, vamos falar em Portugal, tão boa música como alguma vez se fez?
0: Eu não tenho dúvida. Obviamente, por exemplo, obviamente não podemos comparar, sei lá, música do Zeca ou do Zé Mário, por exemplo, ou do Variações, ou do GNR, porque o GNR, acho que podemos, acho que as músicas do GNR intemporal o suficiente, de Variações também por razões diferentes, mas aqui estou a falar mesmo especificamente em questão de temáticas e sendo género. Eu acho muito complicado comparar tipo, os artistas que surgem agora, obviamente com aquilo que se fazia nos anos, praticamente década de 70, década de 80, ou seja, pronto, depois 25 de Abril. É complicado comparar, tipo, é um exercício. Quando se faz aquelas listas, que até acho que se faz pouco em Portugal, na realidade, de os melhores discos sempre portugueses, é tipo, como é que, geralmente até a maior parte dos discos que aparecem nessas listas são discos antigos, né? Década de 70, década de 80, Zé Mário, Zeca.
1: Ofereceram-me aquela compilação dos 110 melhores discos da música portuguesa, não sei se sabes qual é essa edição.
0: Eu penso que sim, isso.
1: Sim, e fiquei chocado por não estar lá o Fossa Nova dos Belchés Hotel, fiquei mesmo revoltada
0: por cima. Olha, por exemplo, o Belchés Hotel é uma banda que na altura até acho que foi criticamente adorada, mas que é bastante esquecida. E isso na realidade está relacionado, pegar nesse exemplo para fazer uma coisa que eu acho. A crítica devia ter, a crítica e o jornalismo, acho que no geral, devia ter esta função também muito presente de arquivo, mas de manter memória viva, né? Ou seja, de manter a memória das coisas que já aconteceram no passado, para trazê-las de volta para o presente. Isso é uma coisa que hoje está muito ausente do jornalismo em Portugal. Não há preocupação com o arquivo. Aliás, basta ver quando eu faço trabalhos de... posso dar um exemplo, até bastante accurate, porque eu senti isto. Eu há cerca de 2 anos, vai fazer agora 2 anos em dezembro, eu fiz um trabalho de investigação sobre os 20 anos dos Humanos. Ou seja, os Humanos foi aquele projeto, né, do 2004, que envolveu a Manela Azevedo, envolveu a Malta dos Clã, o David Fonseca, o Camané e o Sérgio Nascimento, e estou-me agora a esquecer do baterista, peço desculpa.
1: Certo, e então?
0: Que, exatamente, e que foi para, que pegou no material que o Variações lançou, uhum, e fizeram um disco, né? Pronto, eu fiz uma peça sobre os 20 anos, isso foi uma história oral. Pá, a quantidade de dificuldade que eu tive em encontrar informação sobre esse disco, e estamos a falar de um disco que foi tipo número 1 em Portugal, uhum, estamos a falar de um disco que tipo, foi complicado, ou seja, há um problema grande da ausência de memória em Portugal, que depois se resbate noutras coisas da sociedade civil. Acho que, em parte, alguns fenómenos populistas que surgiram nos últimos anos têm muito a ver com esta ausência de memória. E acho que as redes sociais e a internet têm o seu quê nisto, né? Que tipo, coloca-nos a viver neste eterno presente, esta prisão do eterno presente, que nos distancia muito do futuro como uma meta, etc. E o torna tipo impossível de aceder, mas também torna o passado como apenas uma miragem de nostalgia para ser explorada e não como uma análise factual. Por exemplo, eu acho que entender como chegamos, por exemplo, aos Capitão Fausto, digamos assim, que são um fenómeno maior até dentro do indie, é importante refletir que, por exemplo, os Capitão Fausto são uma banda que foi plenamente influenciada por aquilo que estava a acontecer em Lisboa no final da década de 2000, início dos anos de 2010, pela Flor Caveira, pelos fenómenos da Flor Caveira, por exemplo. E é muito importante tipo, entender isso, que os Capitão Fausto não vêm do nada, literalmente e figurativamente, né? Porque também não era uma banda de garagem de putos sem sensibilidades, né? Mas acho que é preciso fazer esse trabalho de arquivo, entender que, tipo, que as coisas se desenvolvem, que as coisas crescem.
1: E porquê é que é preciso fazer esse trabalho de arquivo? Porquê? Porquê é que isso é importante para a música? Ou não é? Porque deixa-me só interromper, desculpa interromper-te, que é o seguinte: eu acho que era importante, por exemplo, aqui na minha cidade, que é Braga, adotada, abriu agora um museu de arte contemporânea, o que por si só é uma coisa notável, não é? Porque um museu é sempre uma coisa notável e é uma coisa importante, sobretudo nós temos a arte contemporânea, que é uma coisa que não existiu. Mas o nome do museu é uma brincadeira, é um trocadilho com o nome do grande industrial que o financiou. Uhum. E eu fiquei E eu, quando estava a olhar para aquilo, pensei, era, dava mesmo jeito a ver um Luís Pacheco aqui, porque tinha que fazer uma crítica a isto, bem enquadrada, para as pessoas poderem encarar isto, porque senão o que acontece é maldecência ou bajulação. A maldecência é invejosa, a bajulação é interessada, e não existe ninguém com um mínimo distanciamento das coisas para poder dizer, não, pá, isto aqui é uma coisa assim de um profundo mau gosto, não é? Ou até não, é uma coisa de um altruísmo, que ser quase de um menemenitismo inacreditável. E na música também sinto que de certa forma falta um bocadinho isso, porque se tu disseres mal de um artista, quando há uma crítica negativa, eu imagino logo, quer dizer, como o Gélis Carneiro, que uma vez não gostou de um aqueles cartões que davam no fim do Canal 2 e ligou para a RTP quando era ministro. Ou seja, a crítica é sempre levada para o lado pessoal, porque não há um ambiente crítico. Olá.
0: Exatamente, mas eu acho que isso leva à questão de, será que alguma vez houve um elemento crítico em Portugal? Pós 25 de Abril, não, pronto, obviamente pré 25 de Abril não, por razões óbvias, mas...
1: Mas eu até acho que pré 25 de Abril existia, porque existia um manifesto anti-Dantas, que havia historicamente gente que criticava outras pessoas que não fosse entendido só por...
0: pessoal.
1: Mas cá nós somos tão pequenos, está tão endogâmico, que a única crítica que existe é quase pessoal, porque somos todos meus primos.
0: Sim, isso na realidade é outro problema, que é o quão pequena é a cena artística em Portugal. E o quão pequeno é o país, não é? Pronto, pequeno no sentido de... Pá, eu costumo dizer pá, que eu já... Pronto, eu sei mais ou menos os números que tenho dos textos que escrevo, não é? E é tipo, eu costumo acreditar que haja mais do que estes leitores, daquilo que eu já tenho. Ou seja, eu acho que eu já cheguei a todo o público possível. e eu sinto que isto é alguma verdade, tipo, porque eu não acho que haja assim tanta gente interessada a ler criticamente sobre música, e não só, acho que isto é um problema geral, mas aquilo que tu dizes, eu acho que tem algum fundo de verdade, que é, opa, eu conheço a maior parte das pessoas sobre quem escrevo, estás a perceber? E sou amigo de algumas delas, tipo, e há algumas delas, se eu disser mal, pá, eles vão ver copos da mesma e está tudo ok, né? Tipo, está tudo top. E até agradeço o feedback, porque esse feedback também é importante. Agora, eu também sei de caso, e assim, isto nunca me aconteceu, para registro, e nunca me aconteceu ser tipo blacklisted ou banido de escrever sobre alguém porque escrevi mal. Isto que eu saiba nunca me aconteceu. Se eu tenho pessoas que eu acho que não gostam de mim, sim. Mas isso nunca me aconteceu. Agora, eu sei de casos de amigos e camaradas que escreveram não muito positivamente sobre um festival, uma banda, e efetivamente foram blacklisted. Pronto, e sei que isso aconteceu. E obviamente, lá está, voltando à questão da precariedade. Se eu trabalho numa redação e sou blacklisted de um festival e não posso ir lá, o jornal se calhar não vai gostar muito disto, né? E depois há outra coisa aqui também importante, que é tipo, por exemplo, eu posso contar uma situação que me aconteceu que na realidade resume perfeitamente isto.
1: Muito bem.
0: E vou dizer o nome do festival, porque esse festival não aconteceu este ano, portanto não vai. Pronto, eu fui cobrir o Sonar o ano passado pelo Público. E eu escrevi não muito positivamente sobre a experiência no festival. Pronto, quem já foi ao Sonar em Lisboa veio perceber exatamente aquilo que eu falei sobre o qual escrevi. Pronto, etc. Tudo o que importa aqui é o texto saiu. O Sonar tinha uma parceria com o Público, é preciso referir isto, porque eu acho que isso influenciou aquilo que aconteceu, e eu recebi várias mensagens da pessoa responsável pela comunicação do festival a pedir como é que se diz?
1: Satisfações.
0: E já, basicamente, dizer que tipo, se eu quisesse ir falar com o CEO de Barcelona, pá, um monte de cenas. E eu falei com o editor do Público, ele disse só, pá, diz-lhe, és bebê um chá, portanto, props para ela. Agora, eu acredito que, e eu não respondi sequer, eu vi aquilo, tipo, rime e disse, tipo, pá, lol, noção, por favor, tipo, pá, se isto vos bateu mal, pá, este ano é o festival, portanto, se calhar as críticas estavam certas, não sei, coisas do diabo, coisas do diabo. Mas, na verdade, eu acho que esse exemplo, tipo, demonstra perfeitamente o tipo de... situações que podem gerar, não é? Porque, a crítica não foi. A reportagem não foi positiva sobre o festival e eu já sabia, honestamente, eu ainda sabia. Eu já tinha ido ao Sonar de Lisboa e muito pouco mudou, honestamente, sobre a primeira edição a nível da ambiência, a nível dos problemas. Vários, tipo, pá, eu lembro-me de, na última edição que eu fui, se foi esta, os headliners eram os Underworld, que até deram um bom concerto dentro do possível, dentro daquela estrutura péssima que é o. o Pavilhão Carlos Lopes. E pá, eu lembro de estar a ver a Kim Kami, que é uma DJ aqui de, pronto, é uma DJ brasileira que vive em Lisboa. E pá, ela é incrível, eu gosto muito dela, gosto muito dos sets dela. Pá, e ela estava a tocar às 3 da tarde, está para tipo 5 pessoas, estás a perceber? E é tipo, pá, esta gaja devia estar a fechar o line-up. Porque é que raio é que esta insistência, que não só no, acontece no Sonar, né? Isto acontece em quase todos os festivais portugueses do género, de colocar os artistas portugueses ou artistas que vêm em Portugal a tocar entre as 6 e as 7 da tarde, ou no caso do Sonar, entre as 2 e as 6 da tarde.
1: Ainda bem que entroncas no tema festivais. Porque, não sendo eu de forma alguma um frequentador de festivais, acho que Portugal está, para a sua dimensão e para a sua capacidade, como tu próprio dizes, que estarás eventualmente próximo da tua capacidade máxima de leitores, eu também acho que estaremos próximos de uma capacidade máxima de festivais em Portugal, sendo que ao mesmo tempo acho que nunca tivemos, ou nunca não, ou que temos hoje em dia uma capacidade em termos de salas mais pequenas e de outro tipo de cultura muito, mais, muito reduzida. Partilhas esta minha teoria, quase eucalipto, de que os festivais estão a secar um bocado a música ao vivo em Portugal?
0: Sim. Eu lembro de estar a... Isto é uma pergunta que muitas vezes surge em conversas que eu tenho com a malta, que é, se vão 25 mil pessoas por dia à Parede de Escoura, porquê é que estão 50 gatos pingados num concerto? Na altura a pergunta era de Music Box em particular, mas podemos fazer esta pergunta para todos... Para todas as salas, tipo Maus Hábitos, o Mavi, em Braga já não. Em Guimarães já não está o Oblá, mas o Oblá, o Gratua, etc, etc. Onde é que está esse público durante o ano? A minha questão é essa. Porquê que é. Ui, agora, meu Deus, vou tentar não me exaltar, porque eu exalto-me a falar deste tema. Mas porquê que é mais útil para ti? E atenção, eu também pago para ir a festivais. E atenção, pior ainda, eu sou crítico e eu pago para ir a festivais. O que é outra coisa. Que enfim, eu já fui a festivais a pagar a bilhete e acabei de fazer reportagem. Enfim. Já está, tipo, onde é que estão essas 25 mil pessoas durante o ano? Porquê é que preferem pagar 140, 160, 180, 200 euros em alguns casos? Para ir viver estes 3 dias de experiência atrás, para quantos dias é que sejam, do que pagar, hoje em dia já não são 5 euros infelizmente, mas 10 euros para ir ver um concerto. Quer dizer, alguns sítios são 5 euros em Lisboa, que já, enfim, eu vivi em Lisboa, para contexto, já não quase consigo 5 euros. Mas já houve.
1: Claro.
0: Onde é que está esse público? Ponto 1, isto é uma questão filosófica.
1: Mas tu sabes onde é que está esse público?
0: Em casa, esse público não vai a concertos, esse público vai a festivais.
1: Não, mas é claro que ele está em casa, mas a questão é, porque é que esse público prefere ir a um festival do que consumir concertos durante o ano?
0: Eu acho que a primeira pergunta é, o que é um festival de verão hoje em dia?
1: Não sei, eu, francamente não sei.
0: Porque eu acho que aquilo que imaginamos com um festival de verão, eu escrevi um artigo, eu já escrevi vários artigos sobre
1: isso. Se me perguntas a mim, o festival de verão é um inferno. É a consubstanciação do inferno.
0: Eu acho que cada vez mais é um espaço liminal onde não acontece nada. É uma simulação, é um simulacro, como diria o Baudrillard, né? Porque aquilo que está ali a acontecer é um simulacro de comunidade.
1: Ok.
0: Para mim, é tipo, tu vais lá, vês os concertos, gritas umas coisas se for preciso, né? E raros são.
1: Fazes umas stories.
0: Eu já vi muitos bons concertos de festivais de verão e eu gosto de ir a festivais de verão. Não é esse o problema. Agora, eu sinto que a experiência que eu tinha, particularmente para a pandemia, com alguns festivais de verão, modificou-se muito nos últimos anos. E eu posso dizer, o festival, e acho que a maior parte das pessoas que já foram a festivais em Portugal, provavelmente partilham desta opinião, que é o melhor, entre aspas, festival em Portugal, é o Parede de Escoura, né? E a questão é que é tipo, eu fui ao Parede de Escoura para a pandemia e eu já não apanhei a fase de ouro que muita gente fala do Parede de Escoura, que era a fase pré-aumento do campismo para essas tais 25 mil pessoas, que eu penso que foi 2013 ou 2014, não me lembro bem agora da data exata, que falavam daquilo como efetivamente tipo, era incrível, porque acho que era tipo o limite, era tipo 5 mil ou qualquer cena pessoas por dia. Sim, num festival verão para 5 mil pessoas por dia é tipo, já não, isto não existe, né? E neste momento é tipo, tu vais a Parede de Escoura e a vibe do festival, fora o acampamento, que mesmo assim cada vez mais também centro comercial, vai deixar um centro comercial a céu aberto onde por acaso está a tocar música E é basicamente isto, e cada vez mais é isto. Agora, porquê é que as pessoas querem ir ao centro comercial? Porque é uma experiência, né? Porque é que pá, o centro comercial para mim, o centro comercial físico, para mim é um inferno, estás a perceber? Para mim, é o inferno na Terra, é o espaço mais liminal possível. Eu detesto ir a centros comerciais, desde pequeno. Porque sinto que vais lá e é tipo, pá, parece que tens tantas opções, seja essas lojas todas, né? Estás sendo super consumista, mas depois na realidade é tipo, oh, é só isto, não é mais nada, né? E no caso, acho que os festivais de verão é cada vez mais isso também, a ambiência, que é tipo, tu vais ver uns concertos, mas depois tipo, são raras as instâncias onde crias um
1: bonde. Mas, Miguel, então eu desculpa interromper-te, eu volto um bocadinho atrás novamente. Nós estamos aqui a anuir que a crítica musical não está particularmente fulgurante. A cena musical ao vivo está tomada por não lugares que são os concertos, os festivais de verão, não é?
0: Pessoas surgem, desaparecem. É preciso referir que.
1: E depois são meios autofágicos, porque já não. Sim, não é. Uns vão deitando outros abaixo e não sei o quê. Mas aquilo que eu me questiono continua a ser o mesmo. E o que é que isto está a fazer à música? Nada, não é? A música continua indiferente.
0: A música continua a ser produzida, não é?
1: É isso?
0: Tipo, a música continua a ser feita. Agora a questão é: que música é que é ouvida? E quem é que faz a música? Para mim são duas questões bem importantes.
1: Então fala-me delas.
0: Eu acho neste momento. Oh, eu detesto utilizar este termo, mas. Falou-se durante muito tempo nesta cena da democratização de acesso, não é? Que a internet ia ser este panóplio de democratização, de acesso e de criação. Isto foi mentira, né? Isto foi uma falácia. Obviamente que possibilitou, e no caso português podemos pensar no hip-hop, né? Como a internet foi efetivamente um divulgador, uma cena que permitiu a divulgação, nesse aspecto muito mais democrática do que aquilo que havia antes, apesar de achar que é uma simulação na mesma, né? Porque quem é que tinha acesso à internet nos anos 2000? Eu posso dizer que em minha casa só tive internet para aí em 2009, se calhar, ou 2010. Eu acho que foi 2009. O que parece-me que até é bastante tarde pelos standards.
1: Uhum.
0: Pelos standards, mas pá, se tinhas acesso à internet em 99 ou 2000, se calhar. Yeah, que é uma questão de classe e de geográfica, né? Bastante preponderante. Na realidade, é tipo, eu não acho que a produção de música ao computador tenha assim tão legitimado, tipo. Temos novos artistas tipo, de classes não burguesas, digamos assim, a fazer música em Portugal. Porque continua a ser bem complicado, sei lá. Tu queres lançar a tua música neste momento? Ok, vamos imaginar que eu sou. Posso pensar no meu caso específico. Eu não faço música, não sou músico, nunca fiz, nunca toquei nada. Sei tocar um riff, dois riffs na guitarra e são os dois bem aleatórios, que é a Ceremony dos New Order e a Body dos Scarcity and the Rest, que não tem nada a ver geralmente com o que as pessoas pensam como primeira coisa a aprender na guitarra, mas pronto. Mas, tu queres este momento, lanças a tua música. Provavelmente, eu não tinha conhecimento, por exemplo, depois da GDA, ou SPA, ou coisa do género, para me candidatar e tentar fazer o disco de forma mais profissional. Logo aí, descartado essa vertente. Vertente número 2. Ok, eu fiz a música com os meios que tenho, quero divulgá-la, não tenho contactos de ninguém. Pronto. Problema número 2, já tenho aqui outro lixo. Não sei como fazer. Descubro que há esta coisa chamada PR, ou seja, né, comunicação. Pronto. Descubro que custa 1.500 euros. Eu não tenho acesso a 1.500 euros. Eu só tive quando comecei a trabalhar. E portanto, descarto isso também. Portanto, tenho músicas feitas, que até são boas. Vou tirá-las para o Spotify ou para o SoundCloud ou para o Bandcamp e pode ser que aconteça alguma coisa. Estou a jogar sorte, isto é gambling. E cada vez mais isto é como toda a nossa vida está transtornada, né? O capital tornou a nossa vida num gambling constante. Tipo, toda a gamble nesta entrevista de emprego, toda a gamble nesta relação, toda a gamble nesta casa que vou comprar ou que não vou conseguir comprar, que é mais provável. E toda a gamble, tipo, em colocar a música no Spotify entre milhões e milhões e milhões e milhões de música, e agora cada vez mais música gerada por modelos de linguagem que inundam estas plataformas. Como é que raio que a minha música se vai distinguir?
1: Não vai,
0: mesmo que seja boa. E atenção, há muita malta a fazer música boa que tu consegues encontrar, mas é tipo, como é que separas o trigo do joio, né? E atenção, a resposta é isto, é literalmente impossível. porque a quantidade de música que é lançada todos os dias é impossível tu ouvires tudo. Impossível mesmo. E é impossível, neste momento, tipo, tu conseguires interpretar o que é boa ou má. Boa ou má, whatever. Para já, por 90% são réplicas de outras coisas, né? Pronto, como o Simon Rails e o Mark Fisher falaram, estamos presos neste loop de repetição eterna, de nostalgia, etc, etc, né? Tipo, não, mas agora, há cenas fixas a acontecer em Portugal que não têm o destaque que mereciam. Que é, porque é que... Não, não vou dizer no Y, o Y mesmo assim se escapa um bocadinho. E a Blitz desde que o Paulo André Cecílio, shout out ao Paulo André Cecílio, foi para lá também, tem algumas coisas interessantes a acontecer, o mais interessante já estava a acontecer antes. Mas porque é que uma banda, por exemplo, sei lá... Pá, por exemplo, vamos ficar no caso dos Máquina, acredito que sabes quem são.
1: Sim, sim.
0: Os Máquina, quando explodem, os Máquina não tinham artigo, não tinham nada no público e muito pouco na Blitz. Ou seja, os Máquina era um fenómeno que claramente estava a acontecer, até porque tu estavas, pelos sítios não estavam a tocar e pela quantidade de público estavam cada vez mais a arrastar. E na realidade, tipo, os Máquina estavam a ter muita pouca repercussão mediática, apesar de ter repercussão na vida real. Portanto, o jornalismo nem sequer é capaz de acompanhar, o jornalismo, a crítica, parece que muitas vezes nem sequer consegue acompanhar, tipo, os fenómenos que estão a acontecer. Quando é óbvio que, tipo, something is bubbling, e acho que o jornalista devia ter o papel, o jornalista ou crítico, mas neste caso, devia ter o papel de perceber o que é que está a borbulhar, porque há coisas a borbulhar, né? Numa cena, Sean Reynaldo, que é um crítico barra jornalista norte-americano, mais dedicado à música eletrónica, ele teve no Mil o ano passado, e eu fiz uma cena com ele, e o Sean disse-me uma cena que me deixou bastante a pensar, que era na Gen Z, ou seja, na geração Z, praticamente eu sou Gen Z porque sou de 98, mas que eu tenho 27, vou fazer 28 anos em breve, mas pronto, essa malta que, tipo, que agora está tipo, na casa dos 20 e poucos e adolescência tardia, ou seja, 17, 8, 19, que há muitos freaks nessa geração, e bem, que nós devíamos dar espaço a esses freaks também para se exprimirem, mas é tipo, a primeira questão, again, do ponto de vista classe, de onde é que vêm esses fricos, digamos assim? Porque custa-me acreditar, infelizmente, que vêm assim de classes muito baixas, porque, pelo menos de experiência própria até, se vês um bocado frico e vês uma classe mais baixa, vão-te pedir imenso para te assimilar, para assimilares-te, ou seja, para te tornares igual aos outros. Porque só assim consegues sobreviver no mundo real, e eu percebo muito esta perspectiva. E o número dois é tipo, pá, neste momento, tipo, que espaço é que têm vozes jovens, né? Pá, eu tenho 27, 28, né? Ou seja, já estou até numa idade já. Mas ainda sou. Muita gente ainda me trata como se eu fosse tipo um jovem talento da crítica musical. E é tipo. Pá, já não sou, né? Tipo, já não devia. Tipo. Pá, o editor da Pitchfork é um gajo mais novo do que eu, estás a perceber? Tipo. Ou seja, eu acho que também há aqui uma cena também da própria transformação social. Também de onde está o capital, obviamente, né? Que é tipo. Estás a falar de festivais. E, por exemplo, quando tu olhas para um festival, são mostly. Os headliners são mostly nostalgia acts. Porque onde é que está o capital financeiro neste momento? Está nas gerações mais velhas, não está nos jovens. E, portanto, há muito essa cena relacionada. E número dois é tipo... Está com as condições económicas estão tão precárias, no geral. Neste momento, tu és jovem até aos 35 ou 40. E é tipo... Sim, tu, sim. Mas, ao mesmo tempo, é tipo... Pá, os meus pais com a minha idade já tinham... Meus pais, for the record, recebem muito menos dinheiro que alguma vez eu recebi, nem sequer têm formação universitária, que é o meu caso. Pela minha idade já tinham casa, carro, dois filhos. E eu estou aqui tipo a viver no quarto em Lisboa.
1: E achas que essa precariedade implica que os... Porque por um lado há uma grande facilidade em fazeres música, porque eu, ao contrário de ti, sou um homem já com uma certa idade e lembro-me da dificuldade que era obter instrumentos musicais. Sim. E hoje em dia, com um computador, as coisas, quase tudo se faz com um computador. Apesar de haver essa facilidade, tu, que obviamente estás com o ouvido no carril, achas que ainda existe uma quantidade grande de jovens a fazerem música, a fazerem música, a sentir-se entusiasmado por fazerem música?
0: Epá, eu vou dar um exemplo da minha terra, Cocoxães. Quando eu estava a crescer, pá, ninguém na minha escola tinha bandas. Eu não conhecia ninguém que ouvisse a música que eu ouvisse, seja perceber. Eu não ouvia coisas assim tão ainda na altura. Já ouvia umas coisas um bocado mais avant-garde, digamos assim. Mas tipo, aquilo que eu ouvia maioritariamente era tipo indie, até mais como comercial, não sei, tipo Arctic Monkeys, o caso português, ouvi a Belinda Martini e a Ordades Violeta, mas eu não conhecia praticamente ninguém, ou quase nem ninguém, que ouvisse estas bandas, estás a perceber? Pá, há umas semanas eu converso com o meu pai, que está envolvido numa sessão cultural lá em Cocojães e está a organizar umas cenas. Ele disse-me que havia uma banda de miúdos que eram da minha escola secundária, e eu fiquei tipo, uau, quer dizer que até aqui nasce uma banda, né?
1: Uhum.
0: O que efetivamente para mim demonstra que, pá, sem Cocojães, que é sem ofensa, no meio do, não é bem no meio do nada, mas é quase como se fosse no meio do nada, né? Mas um sítio bem conservador, bem beato, onde não há espaços para tocar, não há espaços para, tipo, para organizar, tipo, não há quase iniciativas culturais nenhumas, agora again, está a começar a haver, e isso acontece, tipo, e consegues ver, tipo, eu vejo obviamente que é o nicho, né? Porque eu conheço bem irmãos de amigos meus ou irmãs que estão, vivem vidas de recluso. Porque também, again, tipo, acho que uma coisa que importa aqui muito, eu acho que a pandemia deixou bem a malta nova. Não tiveram experiências sociais, tipo, de, era a idade de começar a ir a concertos, etc, etc, etc. Eu não tiveram essas experiências porque, pronto, foi terraplanado por aquilo que aconteceu no início da década. Já foi há mais de 6 anos o Covid começou, né? Mas eu acho que é bem interessante pensar num ponto de vista de, obviamente que deve haver cenas interessantes a acontecer pelo país. A questão é, alguém quer saber? Vamos pensar do ponto de vista camarário do local. E pronto, estás em Braga, até principalmente, que é uma cidade maior, que até tem iniciativas e sítios culturais fortes. Também o sítio tem vários problemas com onde é que vai o dinheiro, né, das iniciativas, né? As grassroots, que assim, que muitas vezes se chama em inglês, é tipo os locais base onde começas a tocar, onde começas a ensaiar. Cada vez menos sítios para isto. É tipo, tu queres tocar e é tipo, man, tens de ir a sítio bem profissional, é tipo, nem sequer há um bar onde possas ir fazer barulho, e se fizer barulho aparece a polícia para te bater, é tipo, epá, há aqui qualquer coisa que não é estranha, pois começas a perceber momentum político e social e económico, começas a perceber para onde é que estamos a caminhar, né? Não é assim tão complicado, nota-se agora até algumas iniciativas de denúncias e coisas assim, né? Tipo, yeah, nós não estamos a caminhar para um sítio fixe. Mas há claramente tipo de muita gente ainda ter bandas e fazer música, etc. A questão é, tu queres fazer música para o quê? Tu queres fazer música para ser famoso e ser conhecido, ou queres fazer música porque gostas de fazer música? Que são coisas diferentes. Porque quando às vezes as pessoas falam de ser músico enquanto profissão, eu quero que as pessoas me digam que é ser músico enquanto profissão e ter os direitos de uma profissão. Não é ser músico enquanto profissão porque eu quero fazer dinheiro e fazer música. São coisas diferentes. Eu acho que isso, muitas vezes a distinção não é feita. E eu conheço muita gente que até pode fazer boa música, mas que faz música para tentar obter capital social ou capital cultural. E eu acho que deves querer fazer música porque pelo ímpeto simples de criar, e criar no sentido da cena sincera, de eu quero comunicar ou sinto alguma coisa, e por acaso música é a forma que eu tenho de transmitir essa arte, a arte que eu tenho de transmitir esse sentimento, esse conjunto de sentimentos. Porque, por exemplo, para mim escrever, pá, já não me dá dinheiro nenhum, se eu vivesse disto estava arruinado, porque eu tenho um trabalho, tipo, é verdade, e também sei que por eu ter um trabalho e não depender disto, também isso me permite escrever coisas às vezes mais críticas, e também, obviamente, para ser um homem não hetero, mas cis, branco, que me dá um privilégio de eu poder dizer coisas e escrever coisas que se calhar muitas pessoas não podem, porque dependem disto e podem ser despedidas se serem coisa errada, ou podem ser ou podem fechar portas que eles não querem fechar, e pronto, whatever, com cada um, porque têm objetivos diferentes. O meu objetivo é contribuir para arquivo, e contribuir para a memória, e contribuir para o sentido crítico. Esse é o meu objetivo enquanto crítico. Pá, agora, se o teu objetivo enquanto crítico é viver isto, pá, há concessões que tens de fazer. Tipo, e depois é boa sorte, daqui a 20 anos ninguém se vai lembrar de ti, mas tudo ok.
1: Yeah. Qual foi, temos aqui pouco tempo, por isso eu queria só ouvir-te sobre um assunto que também me assombra um pouco, que é o fim da banda, o facto de estar tudo a migrar para artistas individuais. É também o teu eu acho que sim, já nem sequer é uma percepção, acho que isso é simplesmente um facto. E
0: ponto.
1: Tu não achas que isso é uma perda cultural?
0: É uma perda cultural, é competente, porque quando tens uma banda, Pá, fogo. Os Glockenoids, isso era uma citação bem de boa há pouco tempo, numa coisa que eu fiz, que estou a trabalhar com eles, que eu não vou revelar ainda. Mas eles eram uma banda, que é tipo, quando estás numa banda, tipo, há qualquer coisa que tu fazes em conjunto que vai ter de representar o grupo, né? Está a representar um conjunto de pessoas, não é só a ti. Quando tu estás sozinho, e obviamente isto tem a ver com, again, dinâmicas económicas, que é quando tens uma banda, é mais caro, por exemplo, isto tocar a sítios, o cash tem que ser maior, é mais caro alugares uma sala de ensaios, não podes estar só em casa a fazer música sozinho e depois vais tocar com uma banda ao vivo, por exemplo, pá, tens de ter um sítio para ensaiar, que cada vez são menos, e quando existem são caros, e mesmo quando existem o senhorio pode ir lá, aumenta a renda, fecha o estúdio, e depois lá está o próprio ímpeto individual do neoliberalismo como o conhecemos, né? Que é esta cena de eu tenho que fazer tudo sozinho, não posso partilhar a vida com ninguém ou experiências com outras pessoas, tipo... E eu sinto que esses elementos fazem bem com o caso desta cena de... Pá, que banda... Pá, todas as artistas pop que estamos a... Que mencionamos a Sabrina, mas... Taylor Swift, artista individual. Dua Lipa, artista individual. Tipo, ninguém sabe quem toca com estas pessoas ao vivo, estás a perceber? Uhum. Tipo, e é um bocadinho por aí. É tipo, há claramente uma troca... Houve uma troca gigante, que já não vem de agora. Isto já vem desde... Década de 80. O que é que é? Reagan, Thatcher... etc, etc, né? Tipo, ponto um desta cristalização ideológica profunda no nosso inconsciente, desta ideia de que temos de fazer tudo sozinho. E uma banda é uma coisa que não faço sozinho, uma banda é tipo uma coisa que vai sofrer transformações. Olha, como dizia Linda Martini, estás numa banda como estás numa relação, é tipo, ah pá, olha, neste caso é tipo, tu arriscas, né? Crias uma banda e pode ser como diria o Ruben Amorim, pá, e se correr bem? Pá, se calhar às vezes corre bem, tipo, gostas de fazer música com aquelas pessoas, né? Uhum. E fazes música e tens, tipo, tocas de concertos e é uma cena bem fixe. Pá, e isso, obviamente, que quando vejo miúdos a ter bandas e fazer boa música, eu fico tipo, man, estes gajos é que merecem palco. Pá, não é tipo mais uma banda de Portugalidade ou afro ou tipo cenas bizarras de luz ao tropicalismo, que é uma cena que está claramente também duas coisas muito. Muito ligadas e que estão bué populares neste momento. É tipo, devia de haver um ímpeto de até local, de haver sítios de ensaio, de disponibilização de sítios onde os jovens podem experimentar com instrumentos, podem ir experimentar fazer coisas em conjunto para criar. E isso seria bem importante que houvesse a nível local. Obviamente que neste momento lá está, por várias razões, mais uma vez, maioritariamente políticas, no sentido em que estamos numa era super individualista, super narcísica, super, bem, pode ser debatível que sempre foi assim, I guess, mas super anti-intelectual, super anti-cultura, super anti-tudo, na realidade.
1: Fica mais difícil.
0: Fica muito mais complicado.
1: Miguel, preciso que tu me deixes, por favor, uma sugestão para os nossos ouvintes.
0: Ui, ok. Assim, sugestão. Eu falei das Bar Aberto, e efetivamente o EP delas é muito bom. Mas na realidade, aquilo que eu vou recomendar são uns amiguinhos do Porto, muito fixos, muito novinhos, que são os Mangualde, Power Trio do Porto, têm todos na casa dos 20 e poucos mesmo. E o disco lançado este ano, que chama-se A Festa, é um disco pesadíssimo. Pá, para quem gosta de cenas mais metal, mais screamo, acho que deve de ouvir. Acho que é um disco que soa estupidamente bem, estupidamente pesado. Pá, é muito forte, portanto, já, eu vou deixar com isso. Mangualde, A Festa.
1: Miguel, foi um prazer. Obrigado.
0: Obrigado eu. Espero que tenha sido uma conversa interessante, porque deixa as pessoas a refletir um bocado.

0: É meio-dia. É tarde, oficialmente.
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0: euros aos pais da vítima. A juíza sublinhou a vigorosa violência e o motivo fútil do crime. E arrendar um T0 em Portugal exige mais do bolso do que comprar. Dados do Idealista indicam que os valores variam de acordo com cada distrito. David Alves Braga.
1: A pressão no mercado de arrendamento é tanta que em Portugal fica mais barato suportar um empréstimo para a compra de um T0 do que arrendar uma casa desta tipologia. Um português que paga renda para um T0 precisa de oferecer em média 34.800 euros líquidos por ano, valor que permite uma prestação mensal a rondar os 870 euros, isto sem ultrapassar a taxa de esforço de 30% recomendada pelos especialistas. Ainda assim, há outras vias mais baratas, mas com outras implicações. Neste momento, em Portugal, o valor de um T0 fixa-se na casa dos 225 mil euros. Para suportar este custo, um português precisa de receber anualmente 33.680 euros, menos 1.120 do que quem escolhe arrendar. Com este rendimento líquido, torna-se possível pagar uma prestação mensal de 842 euros, uma poupança de 28. Os rendimentos necessários variam significativamente consoante o mercado analisado. No caso da compra, a Ilha da Madeira é o território onde uma pessoa sozinha necessita de oferecer o rendimento mais elevado. No caso, 49.400 euros líquidos anuais, além da entrada necessária para a compra da casa. Por outro lado, Évora é o distrito que menos exige das carteiras dos portugueses, no caso, 11.440 euros. Braga posiciona-se no meio termo, nos 27.400 euros no caso da compra, sendo que para arrendar, um bracarense precisa de receber 28.800 euros por ano.
0: Em Braga, para suportar a compra, um cidadão precisa de oferir 27.400 euros por ano contra 28.800 euros anuais exigidos no arrendamento. Fechamos assim este espaço informativo. Estou de regresso às 4 com as notícias atualizadas. Até lá.
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Em agosto teremos um novo disco de Laura Veirs, Temple Songs. Ouvimos Flying into Darkness no início de mais uma sessão do Clube de Combate, amálgama de sons e de estilos com Paulo Marques. Até às 3, na Room. Bem-vindos.

Alucine de Bon Iver a concluir a tripla que contou com Jeff Tweedy e One Tiny Flower também. Will Anybody Ever Love Me? Sophie Stevens, recordamos o disco Javelin.

recuamos até 1992, o disco Going Blank Again dos Ride. Escutamos Leave Them All Behind. Pelo meio, All the Beauty, novo tema de Pete Yorn. Estivemos também com War on Drugs, I Don't Live Here Anymore.

Rotten Tomatoes, o novo tema da Lucy Dacus na reta final da primeira parte do Clube de Combate. Ouvimos também Death Cab for Cutie, Riptides, o último disco I Built You a Tower. Não me esqueci de Five Words para os Rip Magic. Até ao sinal horário das duas, fiquem com os Suede, o último trabalho Antidepressants. Regresso depois dos comerciais.

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Tom Waits no Clube de Combate, primeiro com os Massive Attack no recente tema editado Boots on the Ground. Depois revisitamos Moo Variations, ouvimos Big in Japan.

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1: A caminho das 3 da tarde ao som de Inverse Cinematics com Samba Time. Pelo meio da Wave, mais uma para o novo disco dos Jungle, Sunshine. Ao longe, a abrir a sequência, The Happy Dictator, colaboração dos Sparks no tema dos Gorillaz. Agora temos Caribou.

Alpha, com a responsabilidade dos últimos sons, escutamos Eevee, pelo meio Concept of Love, novo tema para EBBO Sound Machine. Ao longe, Woman, para Tony Joe White and Flying Mojito Bros. Na reta final da sessão de hoje do Clube de Combate, temos tempo ainda para Out and Freddy e o disco Big Disgrace. Regresso na próxima semana. Divirtam-se, pois são boa música.

0: 3. Um número mágico para quem acredita nessas coisas.
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0: 30 de 27 de junho. As notícias ficam por aqui. Às 7 estão de regresso com o jornalista José Silva Brás na antena da Universitária. Até lá, bom fim de semana.
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Sejam muito bem-vindos. Read the News, são suíços, estão de regresso com Little Jaguar. Próximas a rodarem por aqui, o inglês Odd Since 82 está de regresso com Shades of Rhythm, chama-se Shaded, e depois também o norte-americano Miguel Mix com Those Things. Bem-vindos, esses ouvidos bem atentos. Eu sou o João Machado, estou convosco na próxima hora.

regresso do norte-americano Cascade com Boom, chama-se Come Back Around. Atraso também norte-americano Miguel Miggs, Those Things. E ainda o britânico Hot Since 82 com Shades of Rhythm, Shaded. Tudo coisinhas frescas, à exceção de Miguel Miggs, já com 2 anos. Miguel Miggs, 53 anos. Um jovem DJ produtor norte-americano.

se segue é russo, chama-se Shapov, com a voz de Swanky Tunes, ou Wild and Free. É o mote, o tema. Depois temos também Coulter.

Chama-se Make It Right, é o britânico Alan Fitzpatrick com Calvin Loke. Atrás, Colter é germânico, Trapped e também Chapov, russo com Wild and Free. Envia a mensagem ao Putin. Não deve gostar muito de música, se é que o homem gosta de alguma coisa, não é? Mas pronto, enfim. Gosta sobretudo de lançar bombas sobre o

música, não é? Às vezes com um bocadinho de intervenção também. Onde é que está o ser humano? Digam lá, onde é que anda? Neste mundo louco. LB1 é francês, chama-se I Need a Sign. Estamos na reta final. É uma versão de Show Me Love de Robin S., esse clássico dos 90s, 1990, mais concretamente. Também revisitado inúmeras vezes pela Malta Nova. Aliás, mesmo a propósito, mesmo o nosso amigo David Guetta, que é um senhor que vem de uma escola house muito boa, né, como sabem, hoje em dia já reciclou e reinventou e remisturou quase tudo dos anos 90.

Tell Me When I Need a Sign, Show Me Love. Estamos a fechar então a edição de hoje com novidades da Soul Gangster Record do nosso DJ Grouse. Primeiro com Cool Sunshine, Finally Mine, e depois também DJ Grouse e DJ Paulo Leite. No seu novo tema chama-se We Gotta Go. We Gotta Go, é verdade. Pois talvez ainda tempo para uma cena de Kitsune, a etiqueta. Carol, itch. Adeus, beijos e abraços, portem-se bem e força Portugal, claro está. Caminho à vitória. Vamos ver.

0: 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É só às 5 e meia. 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

John Zicker, a banda de Mark Scott, de Waterboys, já audição Álvaro Suicide.

semana. Lá para trás ficou Sons of Care e a audição banda portuguesa são os Lar Lar, com o último tema Perdido, Our Love Gone. Fiquem bem, tenham uma boa semana.

0: São 9. Fora nada. 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